0: pontos de vista à Comissão Europeia e ao Conselho. Os deputados podem igualmente fazer perguntas à Comissão e ao Conselho durante o chamado período de perguntas. Durante os períodos de sessão plenária, o Parlamento pode decidir pronunciar-se sobre qualquer tema que considere importante. Pode ainda solicitar à Comissão Europeia que apresente uma proposta sobre um ponto que lhe pareça adequado abordar. Além disso, os deputados recebem regularmente outras personalidades no hemiciclo, como chefes de Estado, denunciantes ou ativistas. Mas a atividade da sessão plenária é sobretudo dedicada aos debates e às votações. Os debates e as votações incidem sobre diferentes tipos de textos, consoante o assunto e o tipo de processo legislativo. Entre os exemplos, contam-se os relatórios parlamentares sobre as propostas legislativas da Comissão Europeia. Assim, os textos são geralmente debatidos pela primeira vez em sessão plenária. O tempo de uso da palavra, que é muito curto, depende do número de deputados que pedirem para intervir. Ao contrário das votações, que costumam ser breves, os debates podem durar horas se muitos deputados quiserem usar da palavra. Regra geral, os deputados intervêm na sua língua materna. É aqui que entram os intérpretes, assegurando a tradução simultânea para as outras línguas oficiais da União Europeia. Depois dos debates, é a altura das votações. Retomando o exemplo dado, durante a votação de um relatório parlamentar, os deputados podem modificar o texto apresentando alterações se pretenderem suprimir, reformular, substituir ou enriquecer o conteúdo. Os deputados começam por votar cada proposta de alteração individualmente antes de votarem o texto alterado no seu conjunto. O ritmo é bastante acelerado. Por vezes são votadas centenas de alterações, umas a seguir às outras. Ao contrário do que normalmente se pensa, os deputados votam na maior parte dos casos por braços erguidos. As maiorias são registadas por quem preside a sessão. Como se pode imaginar, é fundamental não cometer erros. Por isso, em caso de dúvida, quem preside a sessão solicita uma votação eletrónica para obter resultados mais precisos. Em sessão plenária, o Parlamento Europeu delibera frequentemente por maioria absoluta, ou seja, por mais de metade dos votos expressos. Para que o resultado da votação seja válido, é necessário alcançar o quórum, ou seja, pelo menos um terço dos deputados tem de estar presente. Se quem preside a sessão verificar que não é o caso, a votação é adiada para a sessão seguinte. Uma vez votado o texto, os deputados podem intervir para explicar o seu voto ou o do seu grupo. A Comissão Europeia pode igualmente comentar o resultado da votação e partilhar as suas conclusões. Naturalmente, há muito mais a acontecer na sessão plenária. Seria impossível resumir tudo num único podcast. Por exemplo, é também na sessão plenária que se adota o calendário anual dos trabalhos do Parlamento. Este calendário indica, nomeadamente, as semanas em que as comissões parlamentares e os grupos políticos se reúnem. A boa notícia é que os debates são sempre transmitidos em direto no sítio web oficial do Parlamento Europeu. Além disso, o Parlamento continua aberto aos visitantes durante as sessões plenárias. Os mais curiosos podem até sentar-se nas galerias do hemiciclo durante algum tempo para acompanhar os trabalhos parlamentares. É uma boa forma de aprender um pouco mais sobre o desenrolar das sessões e de sentir plenamente a democracia em ação. Esta transmissão foi-lhe apresentada pelo Parlamento Europeu. 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